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1: E fala DJ Tanyon, Alberto Nelson, Schwan Nelson.

conhecer um novo país é, acima de tudo, descobrir uma nova música e, quando regresso, fica uma dança que gostaria de dançar.